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1: Escute, amiga alma.
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1: Me estuvo esperando hoy más o menos hasta las 9 de la mañana. Dice, no, no vas a venir, Cuegla, ¿no? Y no, se me complicó.
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1: Ella se enloquece con la música de Brasil.
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1: Se van a bailar como una. Como una dama extraña.
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1: Te mando un beso, amiga alma. Mira, le prometí que mañana voy a venir temprano. Vamos a ver si puedo cumplir, ¿no? Pero luego después si me dice cosas al aire.
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1: ¿Cómo anda el amigo Marito? Hola Javier, hola José. ¿Cómo anda Marisa? Mis amigas en la Bianca, qué lindo, cuánta gente ya. ...345-433-0915... Una tarde preciosa, 19.2 la temperatura a esta hora y se va un poquitín para arriba. Vamos a ver si cuando termine el programa se mantiene ahí o sube o baja, ¿no?